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1: AfriLover, bom dia, terça-feira, 15 de setembro de 2026. Olha, está, essa manhã começou cinzenta, chuvisco a mistura, uma manhã que pede mais música. Mas não seja por isso, vamos agitar esse mambo, porque se lá fora está meio mais cinzento, aqui dentro a playlist está bem acordada. Boa música, muita música da cara. Deste lado, Le Musicien de la Musique, Beethoven no Anga até às 13 horas. Uma manhã inteira de música, novidades, histórias e uma curadoria musical feita para te acompanhar. 24 horas por dia, 7 dias por semana, no carro, a caminho de trabalho, se já estás no escritório ou ainda a ganhar coragem para começar o dia, fica desse lado. A chuva, faça o que quiser, nós tratamos da banda sonora. Esta é a AfriRádio em 106.1 FM, aqui a música nunca para, mais um show musical, comigo deste lado, Beethoven Wanga, e vamos agitar esse mambo aqui na 106.1 FM, hoje, terça-feira, 15 de setembro de 2026.

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2: Aqui fala o G a partir do Camama.
1: G.
2: Eu queria ouvir a música Confident do Justin Bieber.
1: Boa.
2: E vocês já sabem, LG, Life is Good.
1: 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Vambora, aumenta o volume.

0: Free Lover, que música! Coldplay aqui com Beyoncé, nessa música fantástica, Hymn for the Weekend. A letra dessa música é sobre aquela pessoa que chega e quando estás embaixo, ela muda completamente a tua energia. Chris Martin canta com esse amor como uma espécie de euforia, como se alguém tivesse posto luz onde antes estava tudo pesado. E olha aqui nesse detalhe, a música foi produzida por Rick Simpson, ele que, pelo próprio Coldplay, e a participação aqui de Beyoncé trouxe aqui aquela outra dimensão vocal que se ouve logo na abertura. Saiu em 2015 no álbum Head Full of Dream, Coldplay e Beyoncé aqui nessa música que pega numa história de amor e transforma numa celebração. 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
2: Eu sou Leno Tomás.
1: Leno.
2: Eu sou de Kazenga, Mabor.
1: Zenga.
2: E a música que eu queria ouvir é a de Celine Dion, All By Myself.
1: All By Myself.
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1: Vambora, aumenta o volume. Que música!

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Que clássico! Mark Morrison aqui com Return of the Mac. Essa tem aquela energia de música de regresso, aquela letra que fala de alguém que passou por uma desilusão e agora está de volta com uma confiança mais renovada. Detalhe, a música saiu em 1996. Aquela batida tem uma base muito reconhecível porque utiliza um sample de Genius of Love do Tom Tom The Club. É, Mark Morrison pegou nessa mistura de R&B, soul e hip-hop, fez daquele refrão que ficou na cabeça de muita gente. Return of the Mac. Se é para voltar, que seja com grande estilo. 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Não saia daí, vamos fazer uma curta pausa. É um vapt-vupt. I'll be back with more music.

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6: 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Estamos de volta ao Free Lover. O intervalo já passou, agora vamos voltar ao que nos interessa, é a música. 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Vamos embora, vamos ouvir a mais um pedido no WhatsApp patrocinado pela LG Life is Good, aqui na 106.1 FM.

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2: Olá, Frijalho.
1: Olá.
2: Aqui para o Daniel Cardoso.
1: Daniel.
2: Estou ligado a partir do Morro Bento.
1: Boa.
2: Gostaria de ouvir a música de Ivandro, Monarquia.
1: Monarquia.
2: LG, Life is Good.
1: Life is Good.

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Free Lover, que música! Glass Animals, aqui com Heat Waves. Essa aqui parece leve, mas a letra fala daquela saudade que aperta, mesmo quando uma relação já tenha esfumado. Detalhe, Dave Bailey escreveu e produziu essa música praticamente sozinho, e Heat Waves acabou por se tornar um dos maiores sucessos da banda. Foi lançado em 2020, mas foi crescendo devagar, crescendo, até chegar ao número 1 da Billboard Hot 100, e também isso em 2022. Heat Waves é a música que chegou devagar e depois ficam contigo. 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Não saia daí, vamos fazer uma curta pausa. É um Vapt-Vupt. I'll be back with more music.

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6: 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Afri Lover, estamos de volta, o intervalo já passou, agora é voltar ao que interessa, música. 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
2: O meu nome é Zuri.
1: Zuri.
2: Eu vivo no Camama.
1: Ok.
2: Quero ouvir a música Beautiful Things.
1: Beautiful Thing. Boa, fantástico. Vamos embora, aumenta o volume. Oh.

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Avril Lover, que música! Carol G aqui, se antes tu hubiera conhecido. Essa aqui tem aquela história do se eu antes tivesse conhecido. Talvez a história tivesse sido diferente, mas a música não fica presa no passado. É verão, é dança, é aquela vontade de aproveitar o momento. Carol G mistura aqui merengue, pop urbano e uma escolha que dá à música aquele swing tropical imediato. Foi lançada em 2024 e tornou-se um dos grandes sucessos da era Mañana Será Bonito. Carol G, se antes tu hubiera conhecido. Confesso, há encontros que chegam tarde, mas chegam na hora certa. 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
2: Daqui é o Alexandre, falo a partir do município de Viana.
1: Boa.
2: E gostaria de ouvir a música do James Blunt.
1: Qual?
2: Wise Man.
1: Wise Man.
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1: Que música, aumenta o volume.

Free Lover, que música, Lady Gaga e Bruno Mars aqui com Die With A Smile. É, essa letra é sobre aproveitar o amor enquanto temos tempo, ficar perto, não deixar pelo amanhã, ou seja, para amanhã, aquilo que sentimos hoje. E este é um detalhe que eu tiro o chapéu. Os dois escreveram e gravaram a música praticamente numa sentada, numa noite em que tudo parecia não resultar em nada. Isso em Malibu. A composição, então, esteve também Andrew Watt e de Miles James, e também aqui o Fant LeRoy. E aquele ambiente de uma balada clássica, aquele que parece uma viagem aos grandes duetos românticos de outras décadas. Gaga e Bruno Mars aqui nesta música fantástica. Die With A Smile aqui na 106.1 FM. 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Não saia daí, vamos fazer uma curta pausa, é um vapt-vupt. I'll be back with more music.

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14: Afri Lover, agora é hora de deixar a conversa de lado, porque chegou o momento mais especial da Afri Rádio, ou seja, o momento mais musical da Afri Rádio. Estou a falar do No Break, uma hora inteira, sem interrupções, sem parar para explicar alguma coisa, alguma música, sem tirar a música do centro. É música atrás de música, boas vibes, bons feelings e aquela sequência que simplesmente encaixa como deve ser. Uma faixa chama outra, o ritmo encontra o outro e tu só precisas ficar aí do outro lado a ouvir, ouvir, ouvir, ouvir. Eu sou Beethoven Wanga e durante a próxima hora a playlist falará por mim. Se estás no carro, em casa, no trabalho, onde quer que estejas, fica do outro lado, porque aqui a música nunca para. É, não há grandes conversas, é somente música. No break, uma hora inteira de boa música, boas vibes, bons feelings aqui na 106.1 FM. Agora, deixa tocar a música falará mais do que eu.
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1: Foi assim que fechamos mais uma edição de No Break aqui com Adele nesse Easy On Me Remix. E fechamos essa hora, uma hora inteira sem interrupções, sem pressa, só música uma a seguir a outra. Este foi o No Break, o programa mais musical da tua AFI Rádio. 60 minutos non-stop music. No No Break termina aqui, mas a música continua. Eu sou Beethoven Wanga e a AFI Rádio continua ligada contigo 24 sobre 24, 7 dias por semana, aqui na 106.1 FM. 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Não saia daí. Vamos fazer uma curta pausa. É um vapt-vupt. I'll be back with more music.

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1: Afri Lover, cá estamos novamente. É, até às 13 comigo, deste lado, Beethoven Wang. A esta altura, o amanhã já ganhou ritmo, já passou. O almoço começa a aparecer nas nossas conversas e por aqui a música continua a fazer aqui o seu caminho. 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Vamos embora, aqui a música nunca para, mas antes lembrar-te que o teu negócio, a tua marca, o teu evento deve estar anunciado aqui. 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
2: Olá, Free Rádio. Daqui é Manuela.
1: Emanuela.
2: E gostaria de ouvir a música de Anne Maria.
1: Qual?
2: Com o título 2002. 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

0: Oh, Free Lover, há músicas e músicas. Lady Gaga aqui com Alejandro. Essa música mistura pop, eletrônica e tem aquele drama romântico que Gaga sabe transformar em espetáculo. A letra fala de alguém que tenta dizer adeus a um amor, mesmo ainda sentindo alguma coisa. Coisa de malucos. É, Alejandro foi produzida pela própria Lady Gaga e também com Red One, que tem referências sonoras de pop europeu dos anos 80. Saiu em 2009 no álbum The Fate of Monster. E Alejandro, de Lady Gaga aqui, aprovou ver aqui que a música boa pop também sabe contar uma história. 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
2: Daqui fala o Daniel.
1: Daniel.
2: Senhor André. Estou na companhia da Afri Rádio. Falo a partir da província de Luanda.
1: Fantástico.
2: Rocha Pinto. Quero ouvir uma música do Michael Jackson com o título
3: Billie Jean.
1: Mandou bem.

A Free Lover, que vibe, Skank, aqui com Vamos Fugir. Meu, essa música tem aquele convite irresistível de largar a rotina, pegar alguém especial e simplesmente bazar, ir sei lá onde. Essa versão de Skank é uma adaptação de I Wanna Get Away, de Gilberto Gil, do mestre Gilberto Gil, que foi lançado originalmente em 1984, grandes tempos. O Skank trouxe aqui essa música para uma linguagem mais pop rock brasileira e transformou-a num daqueles clássicos que parecem sempre pedir estrada, praia, liberdade. Vamos fugir. Sometimes a melhor viagem começa quando a música toca. 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Não saia daí, vamos fazer uma curta pausa, é um vaptivup, meu. Já voltamos com mais músicas.

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9: 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Beethoven is back na rádio com mais cresce em audiência. Estamos de volta a Free Lover. O intervalo foi feito, agora vamos voltar à música. 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
2: Olá, daqui fala a Stella Margarida,
1: Stella,
2: do Kikolo.
1: Manda
2: vir. Gostaria de ouvir a música de The Weeknd, I Feel It Coming.
1: I Feel It Coming.
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1: That's what I'm talking about.

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Ouvíamos American Authors aqui com Best Day of My Life aqui na 106.1 FM. 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
2: Sou Gaspar.
1: Gasparito.
2: De África do Sul.
1: Boa.
2: Gostaria de ouvir a música Late Night Talking, do Harry Styles.
1: Fantástico.
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0: 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Que música! Anastácia aqui com I'm Out of Love. Isso aqui é atitude, a letra é direta. Acabou o amor, acabou a paciência e ela está pronta para seguir em frente. Detalhe: Anastácia escreveu essa música com Sam Waters e também com Lewis Bianconcello. E foi produzida pelos dois. Saiu em 2000 no álbum Not That Kind. Pasmem. Foi o primeiro grande sucesso internacional de Anastácia. Aquela voz rouca, bateria, aquele refrão que não deixa ninguém indiferente. I'm Out of Love, Anastácia, aqui na 106.1 FM. Aqui a música nunca para, é 24 sobre 24, de segunda a segunda, todos os dias, 24, a música sempre a tocar. Aquelas que tocam em toda parte do mundo, tu ouves aqui na frequência mais frequentada, 106.1 FM, na box da Zap, canal 512, em direto de Angola para o mundo, no nosso website em www.anfriradio.co.au. 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Silvia, como é que tu estás?
1: Olá, Mr. B, eu estou super fixe. E tu, como é que estás?
0: Eu estou bem, estou ótimo, como Deus queira, diabo tem inveja.
1: Estou contente, feira de diversão.
0: Diversão garantida na 106.1 FM.
1: Uau, brutal. Como é que correu a tua manhã aqui na nave mãe mais badalada do universo?
0: Foi fire. Muita interação com os Afri Lovers, pedidos musicais, mensagens de carinho e não tinha como ser diferente. Oh. Sempre em cima.
1: Uma maravilha.
0: Já assim
1: sabes,
0: mesmo.
1: Já sabes para onde irás almoçar.
0: É lugar garantido, não é a primeira vez, não é a segunda. 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E tu, Silvia, como é que tu estás? Pronta para hoje? O que é que trazes?
1: Pronto para cumprir mais uma missão aqui que foi dada, que é trazer animação, boas músicas e diversão aqui na Afri Rádio 106.fm. Ninja e Ninja, às 15 horas teremos o nosso baú da Afri Rádio com os melhores hits musicais dos anos 90 e 2000. Às 17 horas teremos aqui o nosso Mix FM com o Ricardo Alves and the Mix. E depois o Jorge irá dar gás na noite mais fantástica das nossas vidas. Lembrando que às 22 horas terá a reposição do baú. Então, muita coisa boa ainda para rolar no dia de hoje. Muito fixe, muito emocionante.
0: Afri Lover, por hoje fico por aqui. Obrigado por ter estado do outro lado, por cada música, por cada momento desta manhã. Amanhã, às 7 da manhã, estou pontualmente de volta aqui na 106.1 FM para mais um show musical. E a primeira coisa que eu vou dizer assim que ligar o microfone é bom dia. Até lá, fica bem, cuida de ti, cuida da tua saúde emocional. E sempre com boas músicas. Eu sou Beethoven Wanga, fico deste lado. Até lá, já sabe, boas músicas. Agora o show é com ela, Grim Ninja, filha do Bruce Lee, a sobrinha do Michael Jackson, prima da Shakira.

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8: Ding, ding, ding, ding, ding, ding, ding. Ninja, ninja, boa tarde. A Green Ninja já está aqui. Let's go, let's go.

Boa tarde, meu ninja, minha ninja, boa tarde. Daqui fala a Silvia Romero, aka The Green Ninja, a filha do Bruce Lee, a sobrinha do Michael Jackson, a prima da Shakira, pronta para mais uma tarde fantástica aqui na 106, a melhor sintonia de todos os tempos. Com boa música, muita animação, diversão boa, olha, muitos pedidos musicais fantásticos, então prepara-te porque a tarde será aquela viagem magnífica, inigualável, mágica, tal como tu. Ninja Ninja, nossa rede social do Facebook e Instagram também é fantasticamente fixe. Então bora seguir a Free Rádio no Facebook e Instagram. Curte, comente, partilhe, fique à vontade porque minha rádio é sua rádio. E o nosso WhatsApp é o 942-197-106, 942-197-106. Canta com a Ninja, quem canta os mal se espanta, atrai positividade. Acabou. Vamos começar a festa. A boca já não está a obedecer. Que raiva. Agora.

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1: I feel good. Eixa, tá teu pedido. Ninja, ninja, bora cantar. Hoje é terça-feira, ninguém fica para trás. Let's go. Let's get it, oh yeah!
2: Olá, Free Rádio.
1: Oi.
2: Daqui é o vosso boy Wilson Samahit.
1: Samahit.
2: Vamos a partir do Marte de Kifangonto.
1: Boa.
2: Gostaria de ouvir a música de Anselmo Ralph com a participação de Nelson Freitas.
1: Qual?
2: Vais assumir barulho. 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
1: Let's go!

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Bum, bum, bum, ninja e ninja, acabamos de curtir este grande hit Girls de Destiny Childs aqui na 106, a melhor sintonia de sempre. Essa música foi lançada em março de 2005 e foi feita especialmente para Kelly Rowland. Sabias disso? Na altura ela estava num relacionamento muito podre com um indivíduo que não ouvia a Free Radio, por isso era má pessoa. E elas disseram, ok, vamos ajudar a nossa amiga, vamos criar uma música, incentivar ela a sair desta coisa que não presta. Elas fizeram isso e a Kelly acabou de falar que quando ela ouviu a música, ela deitou-se a chorar. Oh, obrigada, as pessoas que ouvem a Free Radio são mesmo especiais. Oh, I'm gonna cry. Oh, ninja, ninja. 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E agora uma curtíssima pausa, mas já estaremos de volta com mais músicas, mais energia, aqui na 106.1 FM.

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11: E aí, meu boss e minha boss, estamos de volta para mais uma hora altamente incrível com grandes músicas, energia super fixe e bons pedidos musicais. Mas agora, calma, calma, que a conversa é para homens e mulheres de negócio. Tu, meu boss e minha bossa. Sabias que a Afri Rádio tem o toque de Midas? Sim, tudo aquilo que nós tocamos vira ouro. Então não perca mais tempo e traga para cá o teu negócio para nós transformarmos em ouro. Ai, uma maravilha. Então aponta já o nosso número comercial, que é o 942-197-106 ou 928-510-400. 928-510-400. Ou então visite o nosso website www.afriradio.co.au. E agora vamos voltar a fazer a festa e agora com um pedido musical. Vamos descobrir, será que é de uma ninja? Será que é de um ninja? Eu não sei. Aqui quem manda és tu. 3, 2, 1, bora curtir mais um pedido.

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1: Bom, bom, bom, bom, chuta o pedido. Aqui na Afri Rádio só tocam os melhores hits. 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Au!
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1: Bora!

já acabamos de curtir o grande hit Esse Eu Foi, de Sari Sari e Yuri de la Cunha, aqui na 106.fm. Este grande hit foi lançado em 2022 e é nada mais nada menos que aquele hino que nos dá força e garra para seguirmos os nossos sonhos dia após dia. O Yuri da Cunha diz, Malembe slowly, ai, devagar, devagar, chegaremos lá. Ninja, ninja, é sobre isso. E o melhor de tudo é teres uma rádio que te faz companhia todos os dias, em todos os momentos da tua vida. Quando o teu bebê está a nascer, estamos lá. Quando estás a comer, estamos lá. Quando estás aí para o trabalho, estamos lá. Estamos em todos os lugares. E como forma de um obrigado, vamos ouvir agora mais um pedido musical e continuarmos a fazer a festa acontecer. Porque não há free rádio sem o ninja ou ninja do outro lado. Então, I love you, ninja e ninja. Agora vamos ouvir mais um pedido musical. Até porque hoje é sexta-feira, terça-feira, meu Deus. A cabeça já está lá em cima, mas não, não é bem assim. Terça-feira, até já. Um pedido agora, yeah!

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1: 942-197-106. Podes mandar mais de um? Fica à vontade e deixa o resto comigo. Oh, yeah.
2: Olá, Free Rádio.
1: Oi.
2: Que fala o Rafael Félix.
1: Rafa.
2: 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Gostaria de ouvir a música do Juicy WRLD com o título I Want It. 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
1: Boa.
2: Estamos juntos.
1: Oh, yeah.

Beijo em Ninja, acabamos de curtir este grande clássico que dominou o top 1 da Billboard Hot 100 durante 7 semanas consecutivas. Someone You Love, aqui de Lewis Capaldi. Ai, essa música me dá vontade de chorar. Sabias que ele fez para a avó dele, que já foi dessa para melhor? Yeah. Muitos pensam que é sobre o final de um relacionamento. E ele escreveu quando estava com o coração partido, porque uma musúbia traiu ele. Oh, pronto, já acabou o relacionamento. Mas não, a sua vozinha. Ninja Ninja, I love you. E para demonstrar este grande carinho aqui, prepara-te porque vem aí a edição mais brutal da semana do Bowl da Afri Rádio, com os melhores hits musicais dos anos 90 e 2000. Prepara-te porque será uma hora altamente inigualável, expectante, tal como tu. Ai, muita coisa boa vem aí. Então, stay tuned with the best radio station e com aquela energia lá em cima. Não sai daí, a Ninja tem boas coisas para curtir. Oh, yeah! Aproveita a pausa para beber água, hidratar a laringe e cantar com saúde. Hidratação, oh não. Number one. Aham. Oh,

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2: Go, go, go, go ninja, é o Baú. Estamos aqui no Baú. Vamos curtir aqui no Baú. Ninja, ninja, o Baú já chegou. E chegou com tudo, com aquela animação super fantástica, com os melhores hits musicais dos anos 90 e 2000. Prepara-te para a hora mais potente, mais clássica, mais estrondosa da tua tarde, da tua vida, aqui com a Afri Rádio e a Green Ninja no mic. Não tem como não cuidar. Ah, pois é. 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Ai, que fixe! Que maravilha! Quando começa o Baú, já sabes que a energia vai mudar, né? Mas mudar para melhor, é claro. Lembrando que tu podes escolher a música que queres ouvir aqui se enviares um áudio para o nosso WhatsApp dizendo assim:
3: Olá, Afri Rádio. Eu sou o Ricardo. Eu vivo na Ingombota. E eu quero ouvir a música de Metallica.
2: E no final, chuta assim:
3: LG Life is Good.
2: Para 942-197-106. 942-197-106. Oh, yeah.
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1: uh-huh.
2: Mad.
1: Oh, não!
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0: amiguinhos, acabamos de curtir Maria, Maria, Carlos Santana in the house, encerrar a edição mais brutal da nossa tarde, ou das nossas vidas, se calhar. Hoje, terça-feira, foi uma edição fantástica, mas acabou. Sim, sim, houve apenas uma hora de lembranças incríveis. Mas a festa continua, então Ninja e Ninja, stay tuned with the best radio station, porque ainda há muita coisa para falar. Ainda há muitos hits para curtirmos aqui na 106.fm. Lembrando que na próxima edição poderás ouvir a tua voz aqui na nossa estação, se participares e deixares de ficar assim, tímido, assim encolhido como uma conchita. Não. Fica à vontade, minha rádio é sua rádio. Envie um áudio para o nosso WhatsApp dizendo o teu nome, o teu bairro, o título da música e no final LG Life is Good para 942-197-106. E agora imagina, estás ali no Brasil, Canadá, nos Estados Unidos, a ouvir a Free Rádio através do nosso website www.afreeradio.co.au ou então através da Zap, canal 512. É muito fixe, né? Melhor que isso, só na China. E se for na China, é com a Free Rádio, é claro. Ninja Ninja, stay tuned with the best radio station, que eu volto já já com o nosso fantástico Top Hits. Uau! Não sai daí, a festa vai continuar, então stay tuned, porque ainda há muitas músicas boas por aí. Ou por aqui.
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1: Ding-ling-ling-ding-ding-ding-ding. Ninjo e Ninja, já estamos de volta com mais música, energia, positividade e coisas fixas, coisas de ninjas para te dizer. 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
1: Ninja e Ninja, estás à espera do quê para mandar o teu hit musical? Canta com a Ninja e viva la vida. Oh yeah.
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2: 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Tamo juntos.
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Ninja e Ninja, Starboy in the House aqui do The Weeknd e Daft Punk a encerrar a nossa tarde fantástica de hoje, terça-feira, dia 15 de setembro. Ai, com essa grande música, Ninja e Ninja, mas enfim, a festa por hoje da minha parte, missão dada, missão cumprida, mas não vou te deixar sozinho, porque vem o nosso DJ Ricardo Alves and the Mix para agitar os speakers e dance lovers Mix FM com mais uma edição poderosa do Mix FM. Ninja, Ninja, depois disso, muita coisa boa. Teremos aqui o baú, o No Break, o Top Hits, grandes músicas na estação mais divertida do universo. Ninja, Ninja, antes de eu tirar o pé, já sabes, siga a Free Radio no Facebook e Instagram para fazeres parte da família Free Radiana e juntos iremos dominar o mundo. Ah, pois é, que delícia, né? Que maravilha. E também bora seguir a Green Ninja no Instagram. Pesquisa por Green Ninja 77, que lá a festa também acontece. Ninja Ninja, missão dada, missão cumprida. Hasta la mañana, babies, e boas músicas. Silvia Romero in the house, fora da house, bye bye, beijinhos, boas músicas e house music, keep on rocking!

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terça-feira, boa tarde, Januário, agitar os vossos Sound Systems, mais uma edição do Mix FM. A terça-feira é assim, o dia das novidades e das mais recentes da playlist do Mix FM, como é o caso deste É Luanda, original de André Mingas, refeito por Sidney Torres e lançado pela Afrocracia Records. Eu sou o Ricardo Alves, vou estar a falar e a misturar para vocês. Começamos esta edição com 123 BPM ao sabor dos buckets da KPC. Fiquem por aí, bem ligadinhos, até às 18, nesta mistura perfeita entre a Afri Rádio e o Mix FM.

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No ar e agitar os vossos sound systems, o tema Bruxos, aqui numa mistura perfeita entre o Kuduro e o Afro House, com voz do Pongo e produção de Gleison Prod Mafia. Eu sou o Ricardo Alves, estou a falar e a misturar para vocês. Convido-vos a estarem deste lado até às 18 para muito mais.

Reta final de mais uma edição do Mix FM, o seu clube DJ aqui com o tema Up-Down de Pagés, Boom Chapa e Simat. Eu sou o Ricardo Alves, estive a falar e a misturar para vocês. Obrigado a todos pela audiência. E o pessoal que deixou mensagens com 923-33-74-62. Obrigado mais uma vez. Eu saí daqui com aquele desejo de ir à KPC saborear um Buckins.

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